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0: coisas, obviamente, não podem ser palpáveis, comprovadas, mas você sabe que é dentro de você, que é verdadeiro como um fato de sua vida. Que...
1: A evolução, no meu ponto de vista, na minha individualidade, eu sinto como... É como se fosse o descortinar, né, realmente, do espírito.
2: A gente se concentra porque a gente sabe que essa nave, ela tá passando por cima de nossas cabeças, harmonizando.
3: Mas eu uso uma frase sempre que diz, ou eu era louca ou eu era médium. Que bom que eu sou médium. Então foi assim que eu cheguei até aqui.
4: Each movement has a meaning. And what we are doing here, there's also a meaning, a spiritual meaning. And sometimes people from outside, they can't understand that.

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0: 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São 7 horas.
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1: São 8 horas.
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3: São 9 horas.
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7: A Presidente da Câmara de Caminha, Liliana Silva, anunciou na reunião de Câmara, realizada na quarta-feira à tarde, no Salão Nobre dos Passos do Conselho, que o Executivo está a elaborar um plano com vista à instalação de câmaras de videovigilância no Centro Histórico. A autarca espera que em junho de 2027 o Centro Histórico já esteja dotado deste sistema. O anúncio surgiu na sequência de uma intervenção do vereador socialista Rui Lage, que questionou o Executivo acerca da insegurança que se verifica durante a noite e madrugada na Vila de Caminha, especialmente na última quinzena do mês de agosto, que este ano culminou com uma agressão grave a um comerciante do Centro Histórico. O vereador socialista questionou o Executivo sobre se tinha efetivamente havido reforço policial durante o verão, cavalaria, tal como a Presidente da Câmara tinha anunciado em Assembleia Municipal, e se efetivamente existiu, quis saber o que correu mal, uma vez que os episódios de vandalismo em propriedade privada e espaço público, bem como agressões, aconteceram.
8: Sobre a questão da sensação e da insegurança que se viveu na época que estamos ainda a terminar, na época de verão, porque esta preocupação é transversal não só a todos nós políticos com poderes executivos, mas também à nossa população. Vimos um nosso comerciante ser brutalmente agredido à porta do seu estabelecimento comercial, tendo fraturado 3 ou 4 costelas, também com uma situação na cabeça, e portanto foi uma agressão muito violenta que aconteceu à porta do seu estabelecimento comercial. Vimos propriedade privada também a ser partida, vandalizada, no Centro Histórico de Caminha, mas também nas ruas adjacentes. Já para não falar nos danos na via pública, que todos nós conhecemos, sinais que foram arrancados, vasos que foram retiradas as flores e colocadas no chão, e portanto tudo isto também tem um custo associado para o erário público. Sendo certo que, recordando-me e reportando-me à última Assembleia Municipal, onde a então presidente da Junta de Freguesia de Caminho e Vilarejo questionou o Sr. Presidente sobre que planeamento, que estratégia que estava a ser agizada no âmbito da limpeza urbana, mas também da segurança na via pública para esta época balnear. A Sra. Presidente disse que ia haver um reforço de policiamento no nosso concelho, referiu inclusive que queria haver por parte das da GNR uma GNR a cavalo no nosso concelho. Bom, não sei se houve reforço, sei que não vi os cavalos, e esses sei que não os vi, mas é preocupante esta situação, porque desde logo houve um compromisso por parte da Câmara Municipal em termos mais segurança nesta época e isso não se refletiu, ou pelo menos os resultados assim demonstraram que não aconteceu. E gostaria de perceber o que é que não correu bem ou o que é que correu efetivamente mal nesta situação para que possamos melhorar naquele que é o ano que vem, para que as pessoas possam sentir tranquilidade, segurança e para que a Vila de Caminha seja efetivamente uma vila turística aprazível, onde todos podem circular sem terem medos e receios.
7: Em resposta à intervenção do vereador da oposição, Liliana Silva começou por lembrar que a questão da insegurança no centro histórico de Caminha não é um problema de agora, é recorrente, e acusou a oposição de, no passado, quando situações semelhantes aconteceram, não ter ido para as redes sociais falar do assunto, como fizeram recentemente.
3: Relativamente à sensação de insegurança que se viveu nos últimos dias, deixe-me dizer, senhor vereador Rui Lage, agora vereador, que não é um problema de agora também. A questão da segurança, e vocês trouxeram isto a esta reunião de Câmara, fizeram aquele texto exaustivo também nas redes sociais, mas é curioso que nos outros anos nunca informaram ninguém. Nunca informaram que há 3 anos atrás houve um jovem que foi espancado brutalmente aqui na Rua Direita, também precisamente nestes últimos 15 dias, e que ficou no estado em que infelizmente ficou e ainda se encontra. Que pancadaria e destruição da via pública é aos anos que isto acontece, infelizmente, nos últimos 15 dias de agosto. Que inclusive há cerca de 2 anos, uma série de jovens partiram os vidros dos carros todos, desde aqui do início da Rua Direita até ao Virgem de Fátima, andaram a destruir os carros todos. Isto não é de agora. Não foi um episódio que aconteceu agora porque houve aqui alguma incompetência de alguém. Não.
7: Liliana Silva disse ter estado com um comerciante agredido no hospital e deu conta dos ferimentos causados pela agressão lamentável. Quanto à cavalaria prometida, a autarca disse que à última da hora ela não veio e, portanto, o reforço anunciado acabou por não se verificar.
3: Relativamente à sensação e insegurança que se viveu nos últimos dias, deixe-me dizer, senhor vereador Rui Lage, agora vereador, não é um problema de agora também. A questão da segurança, e vocês trouxeram isto a esta reunião de Câmara, fizeram aquele texto exaustivo também nas redes sociais, mas é curioso que nos outros anos nunca informaram ninguém. Nunca informaram que há 3 anos atrás houve um jovem que foi espancado brutalmente aqui na Rua Direita, também precisamente nestes últimos 15 dias, e que ficou no estado em que infelizmente ficou e ainda se encontra. Que pancadaria e destruição da via pública é aos anos que isto acontece, infelizmente, nos últimos 15 dias de agosto. Que inclusive há cerca de 2 anos, uma série de jovens partiram os vidros dos carros todos, desde aqui do início da Rua Direita até ao Virgem de Fátima, andaram a destruir os carros todos. Isto não é de agora. Não foi um episódio que aconteceu agora porque houve aqui alguma incompetência de alguém. Não. Eu disse na Assembleia Municipal, e isso tinha sido falado com a GNR, que viria para cá um reforço de cavalaria. Aliás, fizemos nós também as nossas diligências de falar com um proprietário de âncora, vou dizer âncora lá, não se pode dizer assim, mas de âncora, no sentido de acolher os cavalos para que pudessem ficar lá e não ficar nas instalações do posto da GNR em Vila Praia de Âncora. Estava tudo tratado. À última da hora, a cavalaria acabou por não vir para cá, com muita pena nossa. Vale o que vale a cavalaria, mas a verdade é que era um reforço de efetivo que não se verificou, apesar de termos feito todas as diligências e de nos terem garantido que isso iria acontecer. Eu própria estive com a pessoa que infelizmente ficou um bocado maltratada. Eu estive com ela no hospital, falei com ele.
9: Um bocado?
3: Falei com eles, estive com eles, estive com a esposa no hospital. Tem fraturas nas costelas, tem uma mazela no maxilar, não é propriamente na cabeça, é no maxilar, mas acima de tudo é a impotência que a pessoa sentiu ao ser agredida assim violentamente e de forma gratuita no meio da rua. E isto é de todo lamentável.
7: Até ao momento, os responsáveis pela agressão ainda não foram identificados, ao contrário do que aconteceu com os jovens que vandalizaram o espaço público e que irão, segundo a autarca, ser presentes a tribunal.
3: Relativamente à questão das flores que até destruíram ali na rua, os jovens foram identificados e vão ser presentes a tribunal. Estes jovens em concreto que agrediram este senhor, um comerciante, um empresário do nosso concelho, ainda não foram identificados, mas eu espero sinceramente que sejam identificados.
7: Na tentativa de minimizar este tipo de situações que acontecem frequentemente durante os meses de verão, Liliana Silva disse que a Câmara está neste momento a trabalhar num projeto com vista à instalação de videovigilância em todo o Centro Histórico de Caminha a partir de junho do próximo ano.
3: Nós entramos em funções há 10 meses e tomamos posse passado um mês de terem sido as eleições, quase no último dia, à última da hora, já toda a gente tinha tomado posse, foi quando nós tomamos posse, e portanto tivemos que em tempo recorde fazer um orçamento, pôr imensas coisas a funcionar, mas começamos a trabalhar já este ano num plano e num projeto que agora sim vai estar já acalculado, já temos falado sobre isso, acalculado já em orçamento do próximo ano, que é a videovigilância em todo o centro histórico. Obviamente que isto requer aqui algum trabalho de preparação, não se consegue da dia para a noite, não é chego aqui e digo no mês de agosto vou pôr videovigilância no centro histórico. Isto não acontece. Tem que se preparar, foram pedidos orçamentos, está-se a analisar as melhores soluções, as localizações, os pedidos de autorização às entidades, para agora, no próximo ano, eu penso que lá para junho já estarão todas as câmaras colocadas. Eu estou a dar este prazo extenso porque já sabemos que depois os parceiros e os pedidos demoram um imenso tempo. Mas eu quero acreditar que nessa altura já temos as câmaras de videovigilância em todo o centro histórico colocadas. Se isto vai evitar que haja confusões, não evita. Mas pelo menos intimida quem quer fazer e serão sempre mais facilmente identificados.
7: A possibilidade de existir polícia municipal em Caminha seria algo com que Liliana Silva gostaria de poder contar. No entanto, a autarca reconhece que não será fácil, tendo em conta os custos.
3: Obviamente que se me perguntam, eu gostava de ter polícia municipal, mas sabemos que polícia municipal neste momento são mais encargos para a Câmara Municipal. Se houver, e é outro assunto que também está a ser estudado, se houver algum tipo de financiamento nesse sentido, algum apoio do Estado, também nesse sentido, para as autarquias, obviamente que vai ser um dos projetos que iremos abraçar de imediato, que é ver aqui a Polícia Municipal. Neste momento não temos essa garantia, portanto vamos aguardar.
7: Rui Lages voltou a intervir para rebater as acusações feitas pela Presidente da Câmara relativamente às publicações que o PS faz nas redes sociais. O líder da oposição lamentou que a chefe do Executivo tenha sido muito rápida a expressar a sua posição de repúdio e distanciamento em relação a uma mensagem política deixada por uma banda punk que atuou na edição deste ano do Festival de Ardemouros, mas nada tenha dito em relação à agressão de um comerciante do concelho.
8: Folgo em saber que está atenta às minhas redes sociais, para ver os meus comunicados e as posições que eu assumo

0: E quem cá nos visita, depois a Câmara Municipal não dá uma única palavra, nem de repúdio, nem de insatisfação, ou até a acalmar as pessoas, dizendo que estamos a trabalhar no sentido de encontrar soluções para que essas coisas não voltem a acontecer. Fica também aqui esta nota.
1: Liliana Silva voltou a usar da palavra para dizer ao vereador Rui Lage que as suas redes sociais não lhe interessavam nada e acusou o líder da oposição de, no passado, enquanto presidente da Câmara, ter usado as redes sociais para gerir o município. Agora, garante, é diferente, porque nós não vivemos de redes sociais, nós vivemos para trabalhar.
2: Sr. Vereador Rui Lage, eu não vi as suas redes sociais, aliás, não vejo nada que escreve nas redes sociais, mas vi, de facto, na página do Partido Socialista, sim, vi. Mas não é uma coisa que eu siga, como é óbvio. Mas fico, ou melhor, eu vou dizer assim, não é nada que me admire essa sua preocupação com a questão das redes sociais, quem escreve o que é nas redes sociais e quem não escreve, porque de facto a gestão anterior, a sua gestão, em termos do município, era feita com redes sociais. Mas nós não vivemos para as redes sociais, nós vivemos para trabalhar. Essa é a nossa vida e a nossa vida não é andar a escrever textos de coisas que sempre aconteceram e que pronto. Eu queria lhe dar essa nota. Você disse, não deu uma única palavra. De facto, eu não fui para as redes sociais dar uma nota, eu pessoalmente. Na página do município também não se deu nenhuma nota. E eu disse aqui, não se deu nota, mas eu estive com o senhor no hospital. Às vezes os atos valem mais do que mil redes sociais. Nós temos estado a trabalhar no sentido de mitigar problemas futuros. Porque de que valeu tanta conversa nas redes sociais se nós herdamos os problemas que herdamos e que estamos cá para os resolver? Porque, como disse bem, nós dissemos que íamos mudar e já muita coisa temos mudado. Já muitos problemas temos resolvido e já muitas vitórias temos conseguido.
1: Excertos da última reunião de Câmara realizada na passada quarta-feira no Salão Nobre dos Passos do Conselho. O município de Arcos Valdevez, através do presidente Olegário Gonçalves, assinou um protocolo com a delegação arcoense da Cruz Vermelha para apoiar as obras de requalificação do edifício sede e no espaço de acolhimento a pessoas em situação de vulnerabilidade. Este apoio insere-se na política municipal de proximidade com as diversas instituições arcoenses, reforçando as parcerias e garantindo assim as melhores respostas para a população e para o território. Para além da comparticipação financeira, o município irá prestar apoio técnico e administrativo à realização das empreitadas. Esta ajuda financeira vem complementar a verba angariada pela Associação Amigos do Vale EUA, permitindo a realização das obras na sua totalidade. O protocolo foi assinado na presença da vice-presidente da autarquia, Emília Cerdeira, do presidente da delegação da Cruz Vermelha, Pedro Silva, de elementos da Associação Amigos do Vale EUA e representantes da empresa responsável pela requalificação dos edifícios. 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
3: São 10 horas.
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1: São 11 horas.
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7: A Câmara de Paredes de Coura decidiu reiniciar a elaboração do plano pormenor que prevê a construção de uma nova zona de acolhimento empresarial em Linhares e Ferreira, refere o aviso publicado em Diário da República. O documento, consultado pela agência Lusa, refere que a oportunidade do plano resulta da necessidade de dar prosseguimento ao interesse estratégico do município de instalação de uma nova zona industrial no concelho. A elaboração do projeto foi iniciada em 2023, mas acabou por caducar por depender, do ponto de vista financeiro, da existência de financiamento comunitário designadamente do Programa Regional Norte 2030. Com a publicação do aviso Norte 2030 2026-01, infraestruturas e equipamentos de base não tecnológica de apoio à competitividade, criação e expansão de áreas de acolhimento empresarial em que a comparticipação FEDER a atribuir a cada operação não pode ser superior a 1,5 milhões de euros, encontram-se reunidas as condições para dar continuidade ao processo e ao procedimento inerente à elaboração do plano de pormenor da zona industrial de Linhares e Ferreira, lê-se no aviso. O plano de pormenor vai ser retomado aproveitando os atos e formalidades praticadas no documento iniciado em 2023, nomeadamente os termos de referência que fundamentam a oportunidade da elaboração, pareceres das entidades e avaliação ambiental estratégica, bem como aprovar as novas peças do processo, tendo em conta o faseamento no sentido do prosseguimento do interesse estratégico do município de instalação de uma nova zona industrial no concelho. A decisão tomada em agosto, por unanimidade pelo Executivo Municipal de Paredes de Coura, fixou um prazo de 6 meses para a conclusão do procedimento de elaboração do plano pormenor da zona industrial de Linhares e Ferreira. O Comando Territorial de Viana do Castelo, através do Núcleo de Investigação Criminal de Viana do Castelo, no dia 1 de setembro, deteve uma mulher de 51 anos por tráfico de estupefacientes no concelho de Viana do Castelo. No âmbito de uma investigação por tráfico de estupefacientes que decorria há cerca de um mês, os militares da Guarda realizaram diligências policiais que culminaram no cumprimento de dois mandados de busca, uma domiciliária e outra em veículo, das quais resultou a apreensão de 7 plantas de cannabis. No seguimento da ação, a suspeita foi detida em flagrante delito, constituída arguída e os factos foram comunicados ao Tribunal Judicial de Viana do Castelo. A ação contou com o reforço do posto territorial de Vila Praia de Âncora. Já arrancou na freguesia de Linhelas a tradicional Festa das Solhas. Muito antes de se transformar numa das celebrações mais características da freguesia, a solha já fazia parte do cotidiano das famílias que viviam da pesca e encontravam no rio uma das principais fontes de sustento. Salgada, seca e fumada para garantir a sua conservação, a solha passou de alimento essencial a símbolo de uma tradição que atravessou gerações e que todos os anos regressa à mesa dos linhelenses por ocasião da festa. Este ano a tradição volta a cumprir-se nos dias 4, 5 e 6 de setembro, numa celebração que mantém viva a memória de uma comunidade profundamente ligada ao Rio Minho, à pesca e aos costumes transmitidos de geração em geração. Realizada tradicionalmente no primeiro fim de semana de setembro, a Festa das Solhas presta homenagem ao Senhor da Saúde e a Santa Rita de Cássia, mas é a solha, sobretudo na sua forma tradicional de conservação, que acabou por dar nome e identidade à celebração. A relação de Linhelas com o Rio Minho foi durante séculos determinante para a vida da população. A pesca fluvial constituía uma importante fonte de sustento e espécies como a solha, o sável e a lampreia faziam parte da alimentação das famílias. Num tempo em que não existiam os atuais meios de conservação dos alimentos, era necessário encontrar formas de prolongar a vida do pescado. Foi assim que se desenvolveu a tradição da solha seca e fumada. A tradição não nasceu, portanto, como atração turística. Nasceu da necessidade da relação diária com o rio e da sabedoria de uma comunidade que aprendeu a aproveitar e conservar aquilo que o Minho lhe dava. Para além das solhas, a festa tem também uma importante componente religiosa, como a missa e a procissão, e uma dimensão marcadamente popular, com música, folclore, convívio, jogos tradicionais e outros momentos de animação. O espaço envolvente à Capela do Senhor da Saúde e ao Jardim de São Gregório transforma-se durante os dias da festa num ponto de encontro para a população local e para muitos visitantes. É essa capacidade de juntar fé, gastronomia, memória e identidade local que explica a longevidade da Festa das Solhas. E todos os anos, quando setembro chega, o cheiro da solha e do fumeiro volta a misturar-se com a música, a devoção e o convívio. Entre a memória dos antigos pescadores e as celebrações dos dias de hoje, Linhelas mantém viva uma tradição que nasceu nas margens do Minho e que continua a fazer parte da identidade da freguesia.
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0: 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É meio-dia.
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12: A Câmara de Presos de Coura decidiu reiniciar a elaboração do plano pormenor que prevê a construção de uma nova zona de acolhimento empresarial em Linhares e Ferreira, refere o aviso publicado em Diário da República. O documento, consultado pela agência Lusa, refere que a oportunidade do plano resulta da necessidade de dar prosseguimento ao interesse estratégico do município de instalação de uma nova zona industrial no concelho. A elaboração do projeto foi iniciada em 2023, mas acabou por caducar por depender, do ponto de vista financeiro, da existência de financiamento comunitário designadamente do Programa Regional Norte 2030. Com a publicação do aviso Norte 2030-2026-01, infraestruturas e equipamentos de base não tecnológica de apoio à competitividade, criação e expansão de áreas de acolhimento empresarial em que a comparticipação FEDER a atribuir a cada operação não pode ser superior a 1,5 milhões de euros, encontram-se reunidas as condições para dar continuidade ao processo e ao procedimento inerente à elaboração do plano pormenor da Zona Industrial de Linhares e Ferreira, lê-se no aviso. O plano de pormenor vai ser retomado, aproveitando os atos e formalidades praticadas no documento iniciado em 2023, nomeadamente os termos de referência que fundamentam a oportunidade da elaboração, pareceres das entidades e avaliação ambiental estratégica, bem como aprovar as novas peças do processo, tendo em conta o faseamento no sentido do prosseguimento do interesse estratégico do município de instalação de uma nova zona industrial no concelho. A decisão tomada em agosto, por unanimidade pelo Executivo Municipal de Paredes de Coura, fixou um prazo de 6 meses para a conclusão do procedimento de elaboração do plano pormenor da zona industrial de Linhares e Ferreira. O Comando Territorial de Viana do Castelo, através do Núcleo de Investigação Criminal de Viana do Castelo, no dia 1 de setembro, deteve uma mulher de 51 anos por tráfico de estupefacientes no concelho de Viana do Castelo. No âmbito de uma investigação por tráfico de estupefacientes que decorria há cerca de um mês, os militares da Guarda realizaram diligências policiais que culminaram no cumprimento de 2 mandados de busca, uma domiciliária e outra em veículo, das quais resultou a apreensão de 7 plantas de cannabis. No seguimento da ação, a suspeita foi detida em flagrante delito, constituída arguída e os factos foram comunicados ao Tribunal Judicial de Viana do Castelo. A ação contou com o reforço do posto territorial de Vila Praia de Âncora. Já arrancou na freguesia de Linhelas a tradicional Festa das Solhas. Muito antes de se transformar numa das celebrações mais características da freguesia, a solha já fazia parte do cotidiano das famílias que viviam da pesca e encontravam no rio uma das principais fontes de sustento. Salgada, seca e fumada para garantir a sua conservação, a solha passou de alimento essencial a símbolo de uma tradição que atravessou gerações e que todos os anos regressa à mesa dos linhelenses por ocasião da festa. Este ano a tradição volta a cumprir-se nos dias 4, 5 e 6 de setembro, numa celebração que mantém viva a memória de uma comunidade profundamente ligada ao Rio Minho, à pesca e aos costumes transmitidos de geração em geração. Realizada tradicionalmente no primeiro fim de semana de setembro, a Festa das Solhas presta homenagem ao Senhor da Saúde e a Santa Rita de Cássia, mas é a solha, sobretudo na sua forma tradicional de conservação, que acabou por dar nome e identidade à celebração. A relação de Linhelas com o Rio Minho foi durante séculos determinante para a vida da população. A pesca fluvial constituía uma importante fonte de sustento e espécies como a solha, o sável e a lampreia faziam parte da alimentação das famílias. Num tempo em que não existiam os atuais meios de conservação dos alimentos, era necessário encontrar formas de prolongar a vida do pescado. Foi assim que se desenvolveu a tradição da solha seca e fumada. A tradição não nasceu, portanto, como atração turística. Nasceu da necessidade da relação diária com o rio e da sabedoria de uma comunidade que aprendeu a aproveitar e conservar aquilo que o Minho lhe dava. Para além das solhas, a festa tem também uma importante componente religiosa, como a missa e a procissão, e uma dimensão marcadamente popular, com música, folclore, convívio, jogos tradicionais e outros momentos de animação. O espaço envolvente à Capela do Senhor da Saúde e ao Jardim de São Gregório transforma-se durante os dias da festa num ponto de encontro para a população local e para muitos visitantes. É essa capacidade de juntar fé, gastronomia, memória e identidade local que explica a longevidade da Festa das Solhas. E todos os anos, quando setembro chega, o cheiro da solha e do fumeiro volta a misturar-se com a música, a devoção e o convívio. Entre a memória dos antigos pescadores e as celebrações dos dias de hoje, Linhelas mantém viva uma tradição que nasceu nas margens do Minho e que continua a fazer parte da identidade da freguesia.
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0: Sasuke e a mais. 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São 2 horas.
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0: Tenho um amor que é divino.
1: O amor que é divino não encontras à superfície. Não é como uma brisa numa duna na planície. Encontras num olhar de uma criança ou num toque de um idoso. Nas estrelas do céu que cantam o ruivo veloso. No tempo que é chuvoso ou em outras estações. Reside imaculado em milhões de corações. Não vivem opiniões aquilo que é sagrado. Tens tudo para senti-lo antes de chegares ao outro lado. Não abandones a tua essência. O maior pecado é desperdício de uma vivência. Vida de penitência, o espírito é uma carência. Estás condenado se vives com antecedência. É preciso paciência para cumprir os teus sonhos. Nada do que é fácil traz momentos risonhos. O que eu proponho é alimento para o espírito e

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0: São 3 horas.
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3: A Câmara de Paredes de Coura decidiu reiniciar a elaboração do plano pormenor que prevê a construção de uma nova zona de acolhimento empresarial em Linhares e Ferreira, refere o aviso publicado em Diário da República. O documento, consultado pela agência Lusa, refere que a oportunidade do plano resulta da necessidade de dar prosseguimento ao interesse estratégico do município na instalação de uma nova zona industrial no concelho. A elaboração do projeto foi iniciada em 2023, mas acabou por caducar por depender, do ponto de vista financeiro, da existência de financiamento comunitário designadamente do Programa Regional Norte 2030. Com a publicação do Aviso Norte 2030-2026-01, Infraestruturas e Equipamentos de Base Não Tecnológica de Apoio à Competitividade, criação e expansão de áreas de acolhimento empresarial em que a comparticipação FEDER a atribuir a cada operação não pode ser superior a 1,5 milhões de euros, encontram-se reunidas as condições para dar continuidade ao processo e ao procedimento inerente à elaboração do plano pormenor da Zona Industrial de Linhares e Ferreira, lê-se no aviso. O plano de pormenor vai ser retomado, aproveitando os atos e formalidades praticadas no documento iniciado em 2023, nomeadamente os termos de referência que fundamentam a oportunidade da elaboração, pareceres das entidades e avaliação ambiental estratégica, bem como aprovar as novas peças do processo, tendo em conta o faseamento no sentido do prosseguimento do interesse estratégico do município de instalação de uma nova zona industrial no concelho. A decisão tomada em agosto, por unanimidade pelo Executivo Municipal de Paredes de Coura, fixou um prazo de 6 meses para a conclusão do procedimento de elaboração do plano pormenor da Zona Industrial de Linhares e Ferreira. O Comando Territorial de Viana do Castelo, através do Núcleo de Investigação Criminal de Viana do Castelo, no dia 1 de setembro, deteve uma mulher de 51 anos por tráfico de estupefacientes no concelho de Viana do Castelo. No âmbito de uma investigação por tráfico de estupefacientes, que decorria há cerca de um mês, os militares da Guarda realizaram diligências policiais que culminaram no cumprimento de dois mandados de busca, uma domiciliária e outra em veículo, das quais resultou a apreensão de 7 plantas de cannabis. No seguimento da ação, a suspeita foi detida em flagrante delito, constituída arguida e os factos foram comunicados ao Tribunal Judicial de Viana do Castelo. A ação contou com o reforço do posto territorial de Vila Praia de Âncora. Já arrancou na freguesia de Linhelas a tradicional Festa das Solhas. Muito antes de se transformar numa das celebrações mais características da freguesia, a solha já fazia parte do cotidiano das famílias que viviam da pesca e encontravam no rio uma das principais fontes de sustento. Salgada, seca e fumada para garantir a sua conservação, a solha passou de alimento essencial a símbolo de uma tradição que atravessou gerações e que todos os anos regressa à mesa dos linhelenses por ocasião da festa. Este ano a tradição volta a cumprir-se nos dias 4, 5 e 6 de setembro, numa celebração que mantém viva a memória de uma comunidade profundamente ligada ao Rio Minho, à pesca e aos costumes transmitidos de geração em geração. Realizada tradicionalmente no primeiro fim de semana de setembro, a Festa das Solhas presta homenagem ao Senhor da Saúde e a Santa Rita de Cássia, mas é a solha, sobretudo na sua forma tradicional de conservação, que acabou por dar nome e identidade à celebração. A relação de Linhelas com o Rio Minho foi durante séculos determinante para a vida da população. A pesca fluvial constituía uma importante fonte de sustento e espécies como a solha, o sável e a lampreia faziam parte da alimentação das famílias. Num tempo em que não existiam os atuais meios de conservação dos alimentos, era necessário encontrar formas de prolongar a vida do pescado. Foi assim que se desenvolveu a tradição da solha seca e fumada. A tradição não nasceu, portanto, como atração turística. Nasceu da necessidade da relação diária com o rio e da sabedoria de uma comunidade que aprendeu a aproveitar e conservar aquilo que o Minho lhe dava. Para além das solhas, a festa tem também uma importante componente religiosa, como a missa e a procissão, e uma dimensão marcadamente popular, com música, folclore, convívio, jogos tradicionais e outros momentos de animação. O espaço envolvente à Capela do Senhor da Saúde e ao Jardim de São Gregório transforma-se durante os dias da festa num ponto de encontro para a população local e para muitos visitantes. É essa capacidade de juntar fé, gastronomia, memória e identidade local que explica a longevidade da Festa das Solhas. E todos os anos, quando setembro chega, o cheiro da solha e do fumeiro volta a misturar-se com a música, a devoção e o convívio. Entre a memória dos antigos pescadores e as celebrações dos dias de hoje, Linhelas mantém viva uma tradição que nasceu nas margens do Minho e que continua a fazer parte da identidade da freguesia.
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0: coisas, obviamente, não podem ser palpáveis, comprovadas, mas você sabe que é dentro de você, que é verdadeiro como um fato de sua vida. Que...
1: A evolução, no meu ponto de vista, na minha individualidade, eu sinto como... É como se fosse o descortinar, né, realmente, do espírito.
2: A gente se concentra porque a gente sabe que essa nave, ela tá passando por cima de nossas cabeças, harmonizando.
3: Mas eu uso uma frase sempre que diz, ou eu era louca ou eu era médium. Que bom que eu sou médium. Então foi assim que eu cheguei até aqui.
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0: 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São 4 horas.
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0: São 5 horas.
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0: fala da Davi K.
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0: São 6 horas.
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4: A Câmara de Paredes de Coura decidiu reiniciar a elaboração do plano pormenor que prevê a construção de uma nova zona de acolhimento empresarial em Linhares e Ferreira, refere o aviso publicado em Diário da República. O documento, consultado pela agência Lusa, refere que a oportunidade do plano resulta da necessidade de dar prosseguimento ao interesse estratégico do município de instalação de uma nova zona industrial no concelho. A elaboração do projeto foi iniciada em 2023, mas acabou por caducar por depender, do ponto de vista financeiro, da existência de financiamento comunitário, designadamente do Programa Regional Norte 2030. Com a publicação do aviso Norte 2030 2026-01, infraestruturas e equipamentos de base não tecnológica de apoio à competitividade, criação e expansão de áreas de acolhimento empresarial em que a comparticipação FEDER a atribuir a cada operação não pode ser superior a 1,5 milhões de euros, encontram-se reunidas as condições para dar continuidade ao processo e ao procedimento inerente à elaboração do plano de pormenor da Zona Industrial de Linhares e Ferreira, lê-se no aviso. O plano de pormenor vai ser retomado, aproveitando os atos e formalidades praticadas no documento iniciado em 2023, nomeadamente os termos de referência que fundamentam a oportunidade da elaboração, pareceres das entidades e avaliação ambiental estratégica, bem como aprovar as novas peças do processo, tendo em conta o faseamento no sentido do prosseguimento do interesse estratégico do município de instalação de uma nova zona industrial no concelho. A decisão tomada em agosto, por unanimidade pelo Executivo Municipal de Paredes de Coura, fixou um prazo de 6 meses para a conclusão do procedimento de elaboração do plano pormenor da zona industrial de Linhares e Ferreira. O Comando Territorial de Viana do Castelo, através do Núcleo de Investigação Criminal de Viana do Castelo, no dia 1 de setembro, deteve uma mulher de 51 anos por tráfico de estupefacientes no concelho de Viana do Castelo. No âmbito de uma investigação por tráfico de estupefacientes que decorria há cerca de um mês, os militares da Guarda realizaram diligências policiais que culminaram no cumprimento de 2 mandados de busca, uma domiciliária e outra em veículo, das quais resultou a apreensão de 7 plantas de cannabis. No seguimento da ação, a suspeita foi detida em flagrante delito, constituída arguída e os factos foram comunicados ao Tribunal Judicial de Viana do Castelo. A ação contou com o reforço do posto territorial de Vila Praia de Âncora. Já arrancou na freguesia de Lanhelas a tradicional Festa das Solhas. Muito antes de se transformar numa das celebrações mais características da freguesia, a solha já fazia parte do cotidiano das famílias que viviam da pesca e encontravam no rio uma das principais fontes de sustento. Salgada, seca e fumada para garantir a sua conservação, a solha passou de alimento essencial a símbolo de uma tradição que atravessou gerações e que todos os anos regressa à mesa dos lanhelenses por ocasião da festa. Este ano a tradição volta a cumprir-se nos dias 4, 5 e 6 de setembro, numa celebração que mantém viva a memória de uma comunidade profundamente ligada ao Rio Minho, à pesca e aos costumes transmitidos de geração em geração. Realizada tradicionalmente no primeiro fim de semana de setembro, a Festa das Solhas presta homenagem ao Senhor da Saúde e a Santa Rita de Cássia, mas é a solha, sobretudo na sua forma tradicional de conservação, que acabou por dar nome e identidade à celebração. A relação de Lanhelas com o Rio Minho foi durante séculos determinante para a vida da população. A pesca fluvial constituía uma importante fonte de sustento e espécies como a solha, o sável e a lampreia faziam parte da alimentação das famílias. Num tempo em que não existiam os atuais meios de conservação dos alimentos, era necessário encontrar formas de prolongar a vida do pescado. Foi assim que se desenvolveu a tradição da solha seca e fumada. A tradição não nasceu, portanto, como atração turística. Nasceu da necessidade da relação diária com o rio e da sabedoria de uma comunidade que aprendeu a aproveitar e conservar aquilo que o Minho lhe dava. Para além das solhas, a festa tem também uma importante componente religiosa, como a missa e a procissão, e uma dimensão marcadamente popular, com música, folclore, convívios, jogos tradicionais e outros momentos de animação. O espaço envolvente à Capela do Senhor da Saúde e ao Jardim de São Gregório transforma-se durante os dias da festa num ponto de encontro para a população local e para muitos visitantes. É essa capacidade de juntar fé, gastronomia, memória e identidade local que explica a longevidade da Festa das Solhas. E todos os anos, quando setembro chega, o cheiro da solha e do fumeiro volta a misturar-se com a música, a devoção e o convívio. Entre a memória dos antigos pescadores e as celebrações dos dias de hoje, Lanhelas mantém viva uma tradição que nasceu nas margens do Minho e que continua a fazer parte da identidade da freguesia.
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3: São 7 horas.
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6: São 8 horas.
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1: A Câmara de Presos de Coura decidiu reiniciar a elaboração do plano pormenor que prevê a construção de uma nova zona de acolhimento empresarial em Linhares e Ferreira, refere o aviso publicado em Diário da República. O documento, consultado pela agência Lusa, refere que a oportunidade do plano resulta da necessidade de dar prosseguimento ao interesse estratégico do município de instalação de uma nova zona industrial no concelho. A elaboração do projeto foi iniciada em 2023, mas acabou por caducar por depender do ponto de vista financeiro da existência de financiamento comunitário designadamente do Programa Regional Norte 2030. Com a publicação do aviso Norte 2030 2026-01, infraestruturas e equipamentos de base não tecnológica de apoio à competitividade, criação e expansão de áreas de acolhimento empresarial em que a comparticipação FEDERA atribuir a cada operação não pode ser superior a 1,5 milhões de euros, encontram-se reunidas as condições para dar continuidade ao processo e ao procedimento inerente à elaboração do plano de pormenor da zona industrial de Linhares e Ferreira, lê-se no aviso. O plano de pormenor vai ser retomado aproveitando os atos e formalidades praticadas no documento iniciado em 2023, nomeadamente os termos de referência que fundamentam a oportunidade da elaboração, pareceres das entidades e avaliação ambiental estratégica, bem como aprovar as novas peças do processo, tendo em conta o faseamento no sentido do prosseguimento do interesse estratégico do município de instalação de uma nova zona industrial no concelho. A decisão tomada em agosto, por unanimidade pelo Executivo Municipal de Paredes de Coura, fixou um prazo de 6 meses para a conclusão do procedimento de elaboração do plano pormenor da zona industrial de Linhares e Ferreira. O Comando Territorial de Viana do Castelo, através do Núcleo de Investigação Criminal de Viana do Castelo, no dia 1 de setembro, deteve uma mulher de 51 anos por tráfico de estupefacientes no concelho de Viana do Castelo. No âmbito de uma investigação por tráfico de estupefacientes que decorria há cerca de um mês, os militares da Guarda realizaram diligências policiais que culminaram no cumprimento de dois mandados de busca, uma domiciliária e outra em veículo, das quais resultou a apreensão de 7 plantas de cannabis. No seguimento da ação, a suspeita foi detida em flagrante delito, constituída arguida e os factos foram comunicados ao Tribunal Judicial de Viana do Castelo. A ação contou com o reforço do posto territorial de Vila Praia de Âncora. Já arrancou na freguesia de Linhelas a tradicional Festa das Solhas. Muito antes de se transformar numa das celebrações mais características da freguesia, a solha já fazia parte do cotidiano das famílias que viviam da pesca e encontravam no rio uma das principais fontes de sustento. Salgada, seca e fumada para garantir a sua conservação, a solha passou de alimento essencial a símbolo de uma tradição que atravessou gerações e que todos os anos regressa à mesa dos linhelenses por ocasião da festa. Este ano a tradição volta a cumprir-se nos dias 4, 5 e 6 de setembro, numa celebração que mantém viva a memória de uma comunidade profundamente ligada ao Rio Minho, à pesca e aos costumes transmitidos de geração em geração. Realizada tradicionalmente no primeiro fim de semana de setembro, a Festa das Solhas presta homenagem ao Senhor da Saúde e a Santa Rita de Cássia, mas é a solha, sobretudo na sua forma tradicional de conservação, que acabou por dar nome e identidade à celebração. A relação de Linhelas com o Rio Minho foi durante séculos determinante para a vida da população. A pesca fluvial constituía uma importante fonte de sustento e espécies como a solha, o sável e a lampreia faziam parte da alimentação das famílias. Num tempo em que não existiam os atuais meios de conservação dos alimentos, era necessário encontrar formas de prolongar a vida do pescado. Foi assim que se desenvolveu a tradição da solha seca e fumada. A tradição não nasceu, portanto, como atração turística. Nasceu da necessidade da relação diária com o rio e da sabedoria de uma comunidade que aprendeu a aproveitar e conservar aquilo que o Minho lhe dava. Para além das solhas, a festa tem também uma importante componente religiosa, como a missa e a procissão, e uma dimensão marcadamente popular, com música, folclore, convívio, jogos tradicionais e outros momentos de animação. O espaço envolvente à Capela do Senhor da Saúde e ao Jardim de São Gregório transforma-se durante os dias da festa num ponto de encontro para a população local e para muitos visitantes. É essa capacidade de juntar fé, gastronomia, memória e identidade local que explica a longevidade da Festa das Solhas. E todos os anos, quando setembro chega, o cheiro da solha e do fumeiro volta a misturar-se com a música, a devoção e o convívio. Entre a memória dos antigos pescadores e as celebrações dos dias de hoje, Linhelas mantém viva uma tradição que nasceu nas margens do Minho e que continua a fazer parte da identidade da freguesia.
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0: São 10 horas.
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0: São 11 horas. 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